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está do seu lado. Deus quer que você viva uma história de poder nesse tempo. Faça a diferença, querido. Aleluia.

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2: 10:10.
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1: CCP FM informa a hora certa.
2: 10:20.

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1: 10:30.
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1: 10h50.
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ouça-me. Sabe que nem tudo que vai para o lixo é lixo? Oh, mais de 50% dele pode ser reutilizado ou reciclado. Precisamos transformar a nossa consciência. E logo, porque estamos comprometendo a vida do planeta. Em Romanos 8, verso 22, está escrito: sabemos que toda a natureza criada geme até agora como em dores de parto. E diz nos versos 13 a 17: portanto, irmãos, estamos em dívida não para com a carne, para vivermos sujeitos a ela. Pois se vocês viverem de acordo com a carne, morrerão. Mas se pelo Espírito fizerem morrer os atos do corpo, viverão. Porque todos os que são guiados pelo Espírito de Deus são filhos de Deus. Pois vocês não receberam um espírito que os escravize para novamente temerem, mas receberam o espírito que os adota como filhos, por meio do qual clamamos: Abba, Pai. O próprio Espírito Santo testemunha ao nosso espírito que somos filhos de Deus. Se somos filhos, então somos herdeiros, herdeiros de Deus e co-herdeiros com Cristo, se de fato participamos dos seus sofrimentos, para que também participemos da sua glória. Ouviu?

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2: CCEP FM informa a hora certa.
3: 11:50.

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1: Meia-noite.
2: Pedimos-te, ó Pai, que cada ouvinte seja renovado, animado. Tu sabes quantas coisas no dia a dia tentam nos sugar, atrofiar a nossa caminhada, fazer com que a gente pare. Senhor, vem com aquele fôlego maravilhoso, aquele toque regenerador que faz com que a vida se reanime. Vem agora, tu sabes, Senhor, quais são as necessidades, os problemas, as lutas, os flagelos, alguns tormentos mesmo que tem se abatido sobre muitas pessoas. Tem gente pedindo socorro, pedindo ajuda. Eu sei que tem gente que agora levanta as mãos, dobra os joelhos, clama. Senhor, faz desse momento de oração um momento de muitas e poderosas respostas, que a vida melhor que o Senhor oferece, propõe. É assim que, no nome de Jesus, nós pedimos e agradecemos.

te ofia. Ouve, filha, considere, inclina os ouvidos, esquece o teu povo e a casa do teu pai. Então o rei se afeiçoará à tua formosura, pois ele é o teu senhor. Adora-o.

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2: Nesta edição do Doutor Ajuda, vamos saber mais sobre diabetes. O médico endocrinologista Dr. Daniel Carvalho nos fala dos fatores de risco para o diabetes.
3: Olá, ouvintes. O diagnóstico do diabetes é realizado pelo exame de sangue de rotina. Pessoas acima de 45 anos, acima do peso, com parente de primeiro grau com diabetes, hipertensas, com colesterol aumentado, sedentários e mulheres com ovários policísticos têm maior risco de desenvolver a doença. Além disso, mulheres que tiveram diabetes gestacional também têm um risco aumentado. Nesses casos, é fundamental um acompanhamento médico para não deixar passar o diagnóstico.
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4: CCP FM informa a hora certa.
5: 5:50.

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3: Vamos receber com todo carinho essa serva que canta cheia da unção de Deus.

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0: CCP-FM informa a hora certa.
1: 7 horas.
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3: O centro-oeste terá mais um dia de tempo firme e calor intenso. Goiânia e Cuiabá podem registrar máximas de 37 graus, enquanto Campo Grande chega a 36. A umidade do ar fica baixa, principalmente em Goiás e Mato Grosso do Sul, onde pode chegar a 15%. As informações são do Instituto Nacional de Meteorologia. Sofia Muniz, o tempo e a temperatura.

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1: A previsão do tempo para este domingo indica variação de nebulosidade, possibilidade de chuva em parte do litoral da região Nordeste. Na Bahia, Salvador terá temperaturas entre 22 e 28 graus, com muitas nuvens e possibilidade de chuva isolada. A chuva também pode ocorrer em áreas do litoral do estado. Em Sergipe, Aracaju terá mínima de 23 e máxima de 28 graus, também com possibilidade de chuva isolada. Em Alagoas, Maceió terá temperaturas entre 22 e 28 graus, com poucas nuvens. Em Pernambuco, Recife também terá mínima de 22 e máxima de 28 graus, com poucas nuvens. Na Paraíba, João Pessoa terá temperaturas entre 23 e 27 graus, com muitas nuvens. No Rio Grande do Norte, Natal terá mínima de 24 e máxima de 28 graus, também com muitas nuvens. No Ceará, Fortaleza terá temperaturas entre 23 e 29 graus. No Piauí, Teresina registra a maior máxima entre as capitais da região, com temperaturas entre 23 e 37 graus. E no Maranhão, São Luís terá mínima de 25 e máxima de 33 graus. Nas três capitais, a previsão é de muitas nuvens. As informações são do Instituto Nacional de Meteorologia. Viviane Bessa, o tempo e a temperatura.
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1: O Brasil já registrou quase 30 mil focos de incêndio em 2026, segundo dados da plataforma Terra Brasilis, do Instituto Nacional de Pesquisas Espaciais, o INPE. O país contabiliza 29.618 focos entre 1º de janeiro e 12 de agosto deste ano. Mato Grosso lidera o ranking.

0: Pequim, com mais de 4.500 focos. Na sequência, aparecem Tocantins, Bahia, Maranhão e Pará. O cenário preocupa por conta do fortalecimento do El Niño, fenômeno caracterizado pelo aquecimento anormal das águas do Oceano Pacífico Equatorial, segundo o boletim divulgado pela Administração Nacional Oceânica e Atmosférica dos Estados Unidos. O fenômeno tem mais de 90% de chance de ser muito forte até dezembro. No Brasil, os efeitos do El Niño são diferentes entre as regiões. A meteorologista Andrea Ramos aponta que o fenômeno tende a alterar tanto a temperatura quanto à distribuição das chuvas.
1: Para o Brasil, isso tende a aumentar a probabilidade de temperaturas acima da média em grande parte do território e de uma distribuição mais irregular de chuvas. De modo geral, o sul apresenta uma maior tendência de chuvas acima da média, enquanto que setores do norte, nordeste e parte central do país podem enfrentar períodos mais secos ou com precipitação irregular.
0: Segundo a especialista, o El Niño não provoca diretamente as queimadas. Na maioria dos casos, a ignição está relacionada à ação humana. O fenômeno, porém, pode contribuir para um ambiente mais quente e seco, deixando a vegetação mais inflamável e facilitando a propagação do fogo. O Ministério do Meio Ambiente e Mudança do Clima alertou em julho para um aumento do perigo de incêndios entre agosto e outubro, especialmente na Amazônia, no Cerrado e na Caatinga. O consultor climático e meteorologista Francisco de Assis destaca que o risco de queimadas ao longo do trimestre não está restrito a uma única região.
2: Condições de queimadas podem ocorrer tanto no centro do Brasil, como também parte da região norte, também para o interior do Nordeste, queimadas, Bahia, Minas, Tocantins, Amazonas, Rondônia, o Acre, Mato Grosso. Esses estados são tudo propícios às condições de queimadas e incêndios durante esse período do segundo semestre agora.
0: Os especialistas apontam que o cenário evidencia atenção especial para o centro-oeste e áreas do nordeste, além do Cerrado e as regiões leste e sul da Amazônia, sobretudo durante a fase mais crítica da estação seca, entre agosto e outubro. Reportagem Bianca Mingotti.

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1: Stepan Nessessian iniciou a carreira artística no final dos anos 60, com 14 anos de idade, e de lá pra cá trabalha com teatro, cinema e televisão. Em 2014, o ator emocionou o público ao interpretar Chacrinha no palco em um musical em que fez a plateia lembrar do velho guerreiro Abelardo Barbosa e as Chacretes. O ator também fez parte do elenco de diversas novelas e seriados na TV, como Mulheres de Areia, Terra Nostra, A Casa das Sete Mulheres, Malhação, Cobras e Lagartos, entre outras. No cinema, atuou em filmes como Chica da Silva, Orfeu, Deus é Brasileiro, Os Penetras 1 e 2, e agora ele também está mobilizado com combate ao mosquito transmissor da dengue, zika e chikungunya. Ouça o que ele tem a dizer.
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4: 9:50.

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1: A previsão para este domingo indica predomínio de muitas nuvens na região sudeste, com possibilidade de chuva isolada no Espírito Santo. Em São Paulo, a capital terá mínima de 17 graus e máxima de 29, com muitas nuvens. A nebulosidade também predomina em grande parte do estado. No Rio de Janeiro, a capital terá temperaturas entre 19 e 30 graus, também com muitas nuvens. A condição se mantém nas demais áreas do estado. Em Minas Gerais, Belo Horizonte terá mínima de 17 graus e máxima de 29, com muitas nuvens. A maior nebulosidade se concentra principalmente no centro e no leste mineiro. As informações são do Instituto Nacional de Meteorologia. Viviane Bessa, o tempo e a temperatura.

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1: 10h30.
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3: O número de casos de síndrome respiratória aguda grave, SRAG, apresenta tendência de queda ou estabilização em 23 das 27 unidades da federação. É o que aponta o mais recente boletim Infogripe da Fiocruz. Os dados mostram ainda que apenas Rondônia, Mato Grosso, Bahia e Sergipe mostram um leve sinal de crescimento. A análise é referente à semana epidemiológica 31, de 2 a 8 de agosto. Já em relação ao nível de risco, ainda existem 14 das 27 UFs com incidência de SRAG em níveis de alerta, risco ou alto risco, sendo Acre, Amazonas, Bahia, Goiás, Maranhão, Mato Grosso do Sul, Minas Gerais, Paraná, Rio Grande do Sul, Rio de Janeiro, Roraima, Santa Catarina e Sergipe. A Fiocruz destaca que o período da sazonalidade da influenza A já se encerrou. Porém, mesmo com sinal de recuo, os casos graves pelo vírus seguem altos em Minas Gerais e Roraima. Já os casos graves por influenza B permanecem aumentando em alguns estados do Centro-Sul, como Espírito Santo, Minas Gerais e Rio Grande do Sul. Em nota, os pesquisadores do Infogripe reforçam que a vacina é a principal forma de prevenção contra casos graves e óbitos pelos principais vírus que causam SRAG, como influenza, vírus sincial respiratório, VSR, e Covid-19. A recomendação dos especialistas é de que os moradores dos estados com alta de SRAG sigam com cuidados, como uso de máscaras em postos de saúde e em locais muito fechados e com aglomeração de pessoas. Em 2026, já foram notificados 133.709 casos de SRAG, 53,9% com resultado laboratorial positivo para algum vírus respiratório. Reportagem Bianca Mingotti.

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1: levanta a mão e diga:

verem a Jesus. Olha para o teu irmão e diga assim: sabe qual é a conclusão que teremos? Diga bem forte, diga: sabe qual é a conclusão que teremos? Quando olharmos para ele, é que ele é santo.

0: Eu vou falar o que papai me disse aqui agora. Deus acabou de me dizer: se a noiva me chamar, eu desço. Se a noiva me chamar, eu estou descendo. Se a noiva convidar, eu estou descendo. Se a noiva convidar, eu estou descendo. Se a noiva convidar, eu estou descendo. Eu não vou cantar nada agora. Eu não vou tocar nada agora. Papai falou para mim: o único som que eu quero na minha casa é o som da minha noiva. Se a noiva chamar, eu desço.
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2: A previsão para este domingo indica chuvas em áreas da região sul. No Paraná, Curitiba terá mínima de 16 e máxima de 25 graus, com muitas nuvens. No sul do estado, há possibilidade de chuva isolada. Em Santa Catarina, Florianópolis terá mínima de 17 e máxima de 20 graus, com muitas nuvens e pancadas de chuva isoladas. A chuva também pode atingir outras áreas do estado. No Rio Grande do Sul, Porto Alegre terá mínima de 16 e máxima de 22 graus, com muitas nuvens, pancadas de chuva e trovoadas isoladas. As instabilidades atingem grande parte do território gaúcho. As informações são do Instituto Nacional de Meteorologia. Viviane Bessa, o tempo.

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2: Você sabia que o skate é um dos esportes mais praticados no Brasil? O esporte é realizado em uma prancha chamada shape, com quatro rodas pequenas e dois eixos chamados de trucks. As manobras executadas com baixo e alto grau de dificuldade consistem em deslizar sobre o solo e obstáculos. É um esporte criativo e considerado radical. Tudo começou como uma espécie de brincadeira no início da década de 1960, quando os surfistas da Califórnia faziam das pranchas um divertimento também nas ruas, em época de marés baixas e seca na região. No Brasil, o skate é o sétimo esporte mais praticado e conta com cerca de 2,7 milhões de praticantes. Isso você precisava saber. Débora Garcia, Mulheres de Esperança, RTM.
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1: Luísa Ramos.
2: Domingo, 16 de agosto de 2026, vamos aos destaques do dia. Rússia e Ucrânia voltaram a se atacar durante a noite deste sábado para domingo em uma nova escalada do conflito. Moscou diz ter abatido mais de 800 drones em uma das maiores ofensivas contra a capital russa desde o início da guerra, enquanto Kiev sofreu uma nova série de ataques com mísseis e drones. Pelo menos 6 pessoas morreram nos dois países. Imagens registradas pela Reuters mostram uma grande coluna de fumaça saindo de um centro de distribuição da Wildberries, a Amazon russa, a cerca de 45 quilômetros ao sul de Moscou. Já na Ucrânia, bombardeios atingiram bairros de Kiev e outras cidades, provocando incêndios e deixando feridos. A Indonésia decretou estado de emergência por 14 dias na província de Nusa Tenggara Oriental após o terremoto de magnitude 7,7 que atingiu no sábado a Ilha das Flores. O balanço mais recente aponta 51 mortos e 113 feridos. Segundo a Agência Nacional de Mitigação de Desastres, cerca de 5 mil pessoas tiveram de deixar suas casas após o tremor, seguido por 341 réplicas, e muitas delas permanecem em abrigos temporários à espera de ajuda humanitária. O estado de emergência, válido até 28 de agosto, tem como objetivo facilitar as operações de resgate, a distribuição de ajuda e a recuperação das áreas afetadas. O novo presidente da Colômbia, Abelardo de las Piedras, pediu ao presidente americano Donald Trump a suspensão temporária das tarifas sobre produtos colombianos para ajudar na reconstrução do país após o terremoto de magnitude 7,4 que devastou regiões no oeste colombiano e matou quase 300.

0: ajudar na reconstrução do país após o terremoto de magnitude 7,4 que devastou regiões no oeste colombiano e matou quase 300 pessoas na semana passada. Washington já anunciou o envio de ajuda humanitária, elevando sua contribuição para 26,5 milhões de dólares. A China enviou neste fim de semana seu primeiro porta-containers para a Europa pela chamada Rota Marítima do Norte, que atravessa o Ártico ao longo da costa da Rússia. A nova ligação permite reduzir pela metade o tempo de viagem em comparação com a rota tradicional pelo Canal de Suez e também evita uma região cada vez mais instável, marcada pelas tensões no Oriente Médio e pelos ataques dos Houthis no Mar Vermelho. O navio partiu do porto chinês de Ningbo e deve chegar ao Reino Unido no início de setembro. 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
1: As novas regras do Ministério da Saúde para a doação de sangue alteram os critérios usados pelos hemocentros do país e ampliam o perfil de pessoas que podem se candidatar à doação. As principais alterações estão relacionadas à idade e à diminuição de prazos para doadores que realizaram procedimentos de saúde ou estéticos invasivos. Pessoas com mais de 70 anos poderão doar desde que não seja a primeira vez, sejam consideradas aptas na avaliação clínica e respeitem os intervalos e a frequência para essa faixa etária. Quem fez tatuagem, piercing, maquiagem definitiva ou outras intervenções estéticas em estabelecimentos com condições sanitárias adequadas deverão aguardar 7 dias. O candidato que não conseguir comprovar a segurança do processo ficará impedido de doar por 4 meses, 8 meses a menos do que a regra anterior. No caso de quem fez procedimento de saúde, como endoscopia, por exemplo, a suspensão para doação caiu de 6 para 4 meses. Já o procedimento de impedimento para pessoas que se deslocaram para áreas endêmicas da malária ou tiveram exposição em regiões de mata, bosque ou floresta passa a ser de 30 dias. Antes, chegava a 12 meses. As mudanças entram em vigor em 30 de setembro, 90 dias após a publicação da norma. Estar em boas condições de saúde, pesar no mínimo 50 quilos, apresentar documento oficial com foto, estar alimentado, ter dormido pelo menos 6 horas nas últimas 24 horas e ter o consentimento formal dos responsáveis, no caso de candidatos menores de 18 anos, seguem como critérios básicos para a doação. Diante das mudanças, a Confederação Nacional de Municípios alerta os gestores locais para a necessidade de atenção e adequação dos serviços de saúde. A entidade destaca a importância da atuação municipal para incentivar a doação, divulgar informações precisas e contribuir para a manutenção dos estoques dos hemocentros. A CNM reforça que os gestores municipais devem se atentar às novas regras e às orientações dos órgãos responsáveis pela política de sangue, de forma a apoiar a ampliação da doação e contribuir para o abastecimento seguro dos hemocentros. Além dos critérios básicos e situações de impedimento temporário, a instituição ressalta que a análise individual do candidato continua sendo realizada pelo serviço de hemoterapia. Reportagem Álvaro Couto.

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Senhor. Nós precisamos aprender a te adorar, Senhor, em espírito e em verdade. Aleluia. Levante sua mão comigo, levante. Você levanta a mão assim, você está se rendendo ao Senhor. Não importa se você está em pé ou sentado, você está se rendendo ao Senhor. Cante comigo.

0: Aleluia. Glória a Deus. Oh, tu é mais excelente, Senhor. Glória a Jesus.
1: Temperatura 25 graus.

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1: Uma hora.

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2: Vai viajar pelo Brasil e não sabe como funciona a cobrança em deslocamento nas ligações entre celulares, ou seja, o roaming de voz? A Anatel explica. Os preços de roaming de voz podem mudar entre planos pré-pagos, pós-pagos e controle, ou pode até mesmo não haver cobrança. Confira as regras da sua prestadora. Se você estiver em uma cidade perto da sua e com o mesmo DDD, as chamadas entre celulares são locais, sem cobrança extra. Mas se você estiver em outra cidade com DDD diferente, em regra, vai pagar para receber ligações. Isso porque a pessoa que recebe a ligação paga pelo deslocamento. Já se você estiver em outra cidade com DDD diferente e ligar para um número dessa cidade, vai pagar o custo de uma ligação local, mas pode ser cobrado um adicional por chamada. Quer ver outras dicas? Acesse www.anatel.gov.br/consumidor.
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1: Agora, se você acredita, diga: Deus vai mudar minha história. Ah, não, fala mais forte, diga: Deus vai mudar a minha história.

dia. Acompanhe neste domingo, 16 de agosto de 2026. Moscou e Kiev voltam a trocar ataques em áreas civis em nova escala do conflito. Quase 5 mil sobreviventes do terremoto na Indonésia estão desalojados à espera de assistência.

0: espera de assistência. Brasil conquista bronze inédito no Mundial de Ginástica Rítmica e garante vaga antecipada para Los Angeles 2028. Rússia e Ucrânia voltaram a se atacar durante a noite de sábado para domingo em uma nova escalada do conflito. Moscou diz ter abatido mais de 800 drones, uma das maiores ofensivas contra a capital russa desde o início da guerra. Por enquanto, Kiev sofreu uma nova série de ataques com mísseis e drones. Pelo menos 6 pessoas morreram nos dois países. Imagens registradas pela Reuters mostram uma grande coluna de fumaça saindo de um centro de distribuições da Wildberries, a Amazon russa, a cerca de 45 quilômetros ao sul de Moscou. Já na Ucrânia, bombardeios atingiram bairros de Kiev e outras cidades, provocando incêndios e deixando feridos. Moscou vem sendo alvo de ataques cada vez mais frequentes, enquanto a Rússia mantém bombardeios regulares contra a capital ucraniana. Segundo a ONU, julho foi o mês mais mortal para civis na Ucrânia desde maio de 2022. Subiu para 51 o número de mortos no terremoto de magnitude 7,7 que atingiu no sábado a Ilha das Flores, no leste da Indonésia. Segundo a Agência Nacional de Mitigação de Desastres, cerca de 5 mil pessoas tiveram de abandonar suas casas após o terremoto, seguido por centenas de réplicas, e muitas delas estão acampadas, aguardando ajuda humanitária. O governo da província de Nusa Tenggara Oriental se prepara para decretar estado de emergência para assim facilitar a chegada de ajuda humanitária às áreas mais afetadas. O novo presidente da Colômbia, Abelardo de las Piedras, pediu ao presidente americano Donald Trump a suspensão temporária das tarifas sobre produtos colombianos para ajudar na reconstrução do país após o terremoto de magnitude 7,4 que devastou regiões do oeste colombiano na semana passada. O desastre matou quase 300 pessoas, deixou centenas de desaparecidos e milhares de feridos. Washington já anunciou o envio de ajuda humanitária, elevando sua contribuição para US$ 26,5 milhões. No Brasil, a Petrobras anunciou recentemente a descoberta de indícios de petróleo em águas profundas na costa do Amapá, na bacia do Foz do Amazonas, na margem equatorial brasileira. O resultado reforça as expectativas da estatal sobre o potencial da região, mas reacendeu o debate sobre a exploração de combustíveis fósseis próxima à Amazônia e gerou novas críticas de cientistas e organizações ambientais. O climatologista Carlos Nóbrega considera a aposta em novas reservas de petróleo incompatível com a transição energética. Vamos ouvi-lo.
1: A Petrobras já está sempre falando muito em transição energética, mas não há sentido em falar em transição energética e, ao mesmo tempo, falar em novas explorações de petróleo. Transição energética é rapidamente usar energias renováveis e parar o uso de combustíveis fósseis.
0: O climatologista Carlos Nobre concedeu entrevista ao correspondente da RFI em São Paulo, Martin Bernard. A China enviou neste fim de semana o seu primeiro porta-containers para a Europa pela chamada Rota Marítima do Norte, que atravessa o Ártico ao longo da costa da Rússia. A nova ligação permite reduzir pela metade o tempo de viagem em comparação com a rota tradicional pelo Canal de Suez e também evita uma região cada vez mais instável, marcada pelas tensões no Oriente Médio e pelos ataques dos Houthis no Mar Vermelho. O navio partiu do porto chinês de Ningbo e deve chegar ao Reino Unido no início de setembro. Ambientalistas, porém, alertam que o aumento do tráfego marítimo no Ártico pode acelerar o derretimento das geleiras em uma das regiões mais afetadas pelas mudanças climáticas.
2: Esportes.
0: O Brasil conquistou bronze no Mundial de Ginástica Rítmica em Frankfurt, na Alemanha, neste sábado, e com isso garante vaga inédita para os Jogos Olímpicos de Los Angeles 2028. Essa é a primeira vez que o país assegura antecipadamente sua classificação olímpica na disputa por equipes em ginástica rítmica. O resultado mantém o país entre as principais potências da modalidade e marca o segundo ano consecutivo do conjunto brasileiro no pódio mundial. 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

0: Paris, a promotoria de Paris abriu uma investigação sobre um mega ataque hacker ao sistema fiscal francês. Segundo o órgão, houve extração fraudulenta de dados e um ataque cibernético que afetou cerca de 700 mil contribuintes e empresas.
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1: As novas regras do Ministério da Saúde para a doação de sangue alteram os critérios usados pelos hemocentros do país e ampliam o perfil de pessoas que podem se candidatar à doação. As principais alterações estão relacionadas à idade e à diminuição de prazos para doadores que realizaram procedimentos de saúde ou estéticos invasivos. Pessoas com mais de 70 anos poderão doar desde que não seja a primeira vez, sejam consideradas aptas na avaliação clínica e respeitem os intervalos e a frequência para essa faixa etária. Quem fez tatuagem, piercing, maquiagem definitiva ou outras intervenções estéticas em estabelecimentos com condições sanitárias adequadas deverão aguardar 7 dias. O candidato que não conseguir comprovar a segurança do processo ficará impedido de doar por 4 meses, 8 meses a menos do que a regra anterior. No caso de quem fez procedimento de saúde, como endoscopia, por exemplo, a suspensão para doação caiu de 6 para 4 meses. Já o procedimento de impedimento para pessoas que se deslocaram para áreas endêmicas da malária ou tiveram exposição em regiões de mata, bosque ou floresta passa a ser de 30 dias. Antes, chegava a 12 meses. As mudanças entram em vigor em 30 de setembro, 90 dias após a publicação da norma. Estar em boas condições de saúde, pesar no mínimo 50 quilos, apresentar documento oficial com foto, estar alimentado, ter dormido pelo menos 6 horas nas últimas 24 horas e ter o consentimento formal dos responsáveis, no caso de candidatos menores de 18 anos, seguem como critérios básicos para a doação. Diante das mudanças, a Confederação Nacional de Municípios alerta os gestores locais para a necessidade de atenção e adequação dos serviços de saúde. A entidade destaca a importância da atuação municipal para incentivar a doação, divulgar informações precisas e contribuir para a manutenção dos estoques dos hemocentros. A CNM reforça que os gestores municipais devem se atentar às novas regras e às orientações dos órgãos responsáveis pela política de sangue, de forma a apoiar a ampliação da doação e contribuir para o abastecimento seguro dos hemocentros. Além dos critérios básicos e situações de impedimento temporário, a instituição ressalta que a análise individual do candidato continua sendo realizada pelo serviço de hemoterapia. Reportagem Álvaro Couto.

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consagrar o nosso louvor ao Senhor. Juntos, vamos cantar, porque Ele é digno de todo louvor.

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2: Você sabia que o dermografismo é um tipo de urticária? A condição é caracterizada pela reação exagerada da pele quando arranhada, mesmo que de forma leve. Os pacientes com essa condição desenvolvem uma reação inflamatória de rápido início, que se apresenta com vermelhidão e inchaço ao longo do trajeto do arranhão ou de pressão na pele. O dermografismo pode ser dividido em dois tipos: dermografismo simples, que é a forma mais comum com lesões elevadas, avermelhadas, mas que não provocam coceira, e o dermografismo sintomático, sua forma menos comum, que conta com lesões elevadas e avermelhadas que provocam coceira. Isso você precisava saber. Débora Garcia, Mulheres de Esperança RTM.
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4: CCP-FM informa a hora certa.
5: 3:50.

0: CCP FM informa a hora certa.
1: 4 horas.
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3: Nesta edição do Doutor Ajuda, vamos saber mais sobre dependência química. A médica psiquiatra doutora Karina Abunasser nos fala sobre os sintomas de abstinência de cocaína.
4: Olá, ouvintes! A cocaína é a segunda substância ilícita mais utilizada no Brasil, perdendo apenas para a maconha. Após um uso muito intenso ou muito frequente de cocaína, os sintomas de abstinência, ou seja, aqueles que aparecem quando a pessoa para de usar a droga, são falta de energia, fadiga, muito sono e muita fome, e sensação de depressão e angústia. Isso acontece logo que o efeito da cocaína acaba e dura em média uns 4 dias. Depois vem outra fase, que dura algumas semanas, em que o humor fica mais irritado, a pessoa não tem prazer em nada, se sente ansiosa, inquieta, não consegue dormir bem, tem problemas de memória e pode começar a ter muita vontade de usar a droga de novo, que é o que chamamos de fissura. Se estiver tendo problemas com drogas, não hesite em procurar ajuda médica.
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1: As novas regras do Ministério da Saúde para a doação de sangue alteram os critérios usados pelos hemocentros do país e ampliam o perfil de pessoas que podem se candidatar à doação. As principais alterações estão relacionadas à idade e à diminuição de prazos para doadores que realizaram procedimentos de saúde ou estéticos invasivos. Pessoas com mais de 70 anos poderão doar desde que não seja a primeira vez, sejam consideradas aptas na avaliação clínica e respeitem os intervalos e a frequência para essa faixa etária. Quem fez tatuagem, piercing, maquiagem definitiva ou outras intervenções estéticas em estabelecimentos com condições sanitárias adequadas deverão aguardar 7 dias. O candidato que não conseguir comprovar a segurança do processo ficará impedido de doar por 4 meses, 8 meses a menos do que a regra anterior. No caso de quem fez procedimento de saúde, como endoscopia, por exemplo, a suspensão para doação caiu de 6 para 4 meses. Já o procedimento de impedimento para pessoas que se deslocaram para áreas endêmicas da malária ou tiveram exposição em regiões de mata, bosque ou floresta passa a ser de 30 dias. Antes, chegava a 12 meses. As mudanças entram em vigor em 30 de setembro, 90 dias após a publicação da norma. Estar em boas condições de saúde, pesar no mínimo 50 quilos, apresentar documento oficial com foto, estar alimentado, ter dormido pelo menos 6 horas nas últimas 24 horas e ter o consentimento formal dos responsáveis, no caso de candidatos menores de 18 anos, seguem como critérios básicos para a doação. Diante das mudanças, a Confederação Nacional de Municípios alerta os gestores locais para a necessidade de atenção e adequação dos serviços de saúde. A entidade destaca a importância da atuação municipal para incentivar a doação, divulgar informações precisas e contribuir para a manutenção dos estoques dos hemocentros. A CNM reforça que os gestores municipais devem se atentar às novas regras e às orientações dos órgãos responsáveis pela política de sangue, de forma a apoiar a ampliação da doação e contribuir para o abastecimento seguro dos hemocentros. Além dos critérios básicos e situações de impedimento temporário, a instituição ressalta que a análise individual do candidato continua sendo realizada pelo serviço de hemoterapia. Reportagem Álvaro Couto.

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0: Amém? Só ele é digno de receber.
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O quadro. Um homem havia pintado um lindo quadro. No dia de apresentá-lo ao público, convidou todo mundo para vê-lo. Compareceram as autoridades do local, fotógrafos, jornalistas, enfim, uma multidão. Afinal, o pintor, além de um grande artista, era também muito famoso. Chegando o momento, tirou-se o pano que velava o quadro. Houve caloroso aplauso. Era uma impressionante figura de Jesus batendo suavemente a porta de uma casa. Jesus parecia vivo. Com o ouvido junto à porta, ele parecia querer ouvir se lá dentro alguém respondia.

vivo. Com o ouvido junto à porta, ele parecia querer ouvir se lá dentro alguém respondia. Houve discursos e elogios. Todos admiraram aquela obra de arte. Porém, um curioso observador achou uma falha no quadro. A porta não tinha fechadura. E intrigado, foi perguntar ao artista: sua porta não tem fechadura. Como então se fará para abri-la? É assim mesmo, respondeu-lhe o artista. Esta é a porta do coração humano. Só se abre pelo lado de dentro. Muitas vezes Jesus está batendo a porta do nosso coração. Pare um pouquinho. Preste atenção, ouça, cabe a nós abrir ou não a porta para que nosso Senhor entre. Muitas vezes ele bate através de um pedido de desculpas, de perdoar alguém, enfim. Escute-o, não com os ouvidos, mas sobretudo com o coração.

A igreja primitiva era conhecida porque também tinha comunhão. E a igreja do Senhor Jesus hoje precisa voltar a ter comunhão. Diga para o teu irmão: eu quero ter comunhão.

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1: Os candidatos à presidência da República iniciam oficialmente a campanha eleitoral neste domingo. Os 5 nomes com mais intenções de voto nas pesquisas escolheram como palco do pontapé inicial da corrida presidencial locais ligados às suas trajetórias políticas. O presidente Lula fará um ato no estádio Vila Euclides, em São Bernardo do Campo, em São Paulo. O local é um dos principais redutos da militância do petista, com destaque para o fim dos anos 1970 e início dos anos 1980, onde foram realizadas manifestações sindicalistas. Já Flávio Bolsonaro, do PL, optou por um evento em Copacabana, no Rio de Janeiro. No passado próximo, o bairro recebeu os eventos de maior público de seu pai, o ex-presidente Jair Bolsonaro. O mineiro Romeu Zema, do Partido Novo, dará início à campanha em Montes Claros, no interior de Minas Gerais. Augusto Cury, do Avante, marcou o início da campanha no mesmo estado, porém com um ato na Praça Getúlio Vargas, no município de Santa Luzia. Ronaldo Caiado, do PSD, fará uma carreata percorrendo cidades de Goiás e do entorno do DF, desde Águas Lindas até Lusiânia. Renan Santos, do Missão, decidiu fazer um ato no Largo do São Francisco, em São Paulo, onde foi aluno da Faculdade de Direito da USP. Dia 16 marca a data na qual os candidatos ficam autorizados a pedir votos explícitos.

internamente, fazer lives que promovam a candidatura e organizar comícios. No dia 28 de agosto, começa a propaganda eleitoral gratuita em rádio e televisão. O cumprimento às regras é fiscado pelo Ministério Público Eleitoral, mas a população pode participar da supervisão e apresentar denúncias por meio do aplicativo Pardal, disponível nas lojas dos principais sistemas operacionais dos celulares. O programa permite o envio de queixas de propaganda eleitoral irregular. Reportagem Álvaro Couto.

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2: CCP FM informa a hora certa.
3: 6h50.

apenas a voz de Deus. Eu não vou parar de sonhar com o meu milagre. Não, não. Eu vou sonhar. Eu quero trazer à existência o que apenas sonho.

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Glória a Deus. Deus está te preparando. O processo que você está vivendo hoje é o tempo de preparação para o que Deus tem para você amanhã. Confia! Ele está te preparando.

te preparando. Oh, aleluia, tempo de preparação.

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Nós nos rendemos aos teus pés, Senhor. Nos prostramos. Não há um lugar mais alto para se estar do que aos teus pés, Senhor.

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chover na cerveja hoje.

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